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2: O senhor quanto tempo vai ficar aqui?

0: brasileiro.
1: Gringo.
0: Sancho Brasil.
1: Gringo.
0: Sou um gringo, claro.
1: Brasileiro.
0: Brasil do Salvador. Brasileiro também. Sou um gringo que não fala brasileiro.